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4: 9 horas e 4 minutos.

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1: 9 horas e 14 minutos.
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0: 10:05.
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0: 10:08.
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0: 10:55.
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Jesus pintou com as mãos a minha maior riqueza. Fez meu mundo encantado transformar-se um belo quadro, um cenário de beleza. Primeiro ele compôs a poesia da cascata, de amarelo pintou o sol, de verde pintou as matas e com tintas especiais deu uns retoques a mais, pintando a lua de prata. Orquestras de passarinhos sempre passam duetando. Pego a viola seresteira, eles descem na mangueira, só para me verem narrando. Sou o caboclo sertanejo, nasci e me criei na roça. Hoje, ao lado de meus filhos e a minha mulher, recordo com saudade de papai, mamãe e meus irmãos, da minha professorinha, dos sonhos e ilusões. Nossa mansão de tábua, que recordo com saudade, são momentos inesquecíveis e de pura felicidade. E quando alguém ficava doente, a gente não se apavorava. Corria pro terreiro, farmácia, hospital, era a nossa plantação. Saudade que ainda visita a Emília e a Chiquita, nossas médicas e enfermeiras, as curandeiras do sertão. Minha cabocla contente, da vida nunca reclama, com ela não existe tristeza, sempre me abraça e me beija, dizendo quanto me ama. Quando a luz do dia se apaga, eu faço surpresa a ela, serenata toda noite, faço embaixo da sua janela. Logo chove noite adentro, é então que eu entendo, são os prantos das estrelas que choram de ciúme dela. Neste pedaço de chão, miséria eu nunca passo. Tenho porcos do chiqueiro, tenho gado de corte leiteiro, progredindo no meu passo. Tenho minha lavoura de trigo, arroz e feijão. 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

casa, ou no carro, ou no escritório, ou no restaurante. A pessoa esquece o telefone celular no restaurante ou em casa e volta correndo para buscar. Mas a Bíblia, esqueci a Bíblia. E se nós usássemos a Bíblia, hein? Para enviar mensagens aos nossos amigos? Torpedo. Pela Bíblia. Beleza, né? E se a tratássemos como se não pudéssemos viver sem ela? E se a dessemos de presente às crianças? Eu vejo tantas crianças ganhando celular, mas tão poucas crianças que ganham uma Bíblia de presente. E se a usássemos quando viajamos? E se sempre lançássemos mão da nossa Bíblia em caso de emergência? Mais uma coisa. Eu quero lhe dizer que, ao contrário do celular, a Bíblia nunca fica sem sinal. Ela pega em qualquer lugar. E não é preciso se preocupar com a falta de crédito, porque Jesus já pagou a conta e os nossos créditos não têm fim, são ilimitados. E o melhor de tudo, não cai a ligação e a carga da bateria é para toda a vida. Se nós tratássemos a Bíblia como tratamos o celular. Isaías 55, verso 6, nos ensina: buscai ao Senhor enquanto se pode achar, invocai-o enquanto está perto. Pense nisso e tenha uma boa tarde.

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1: Pois é, minha gente. Agora vamos cantar um apango estilo mexicano, danado de ajeitado, bonito demais, eterno a Deus. Vamos cantar?
2: Vamos lá.

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6 horas e 28 minutos.

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1: 3:44.
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0: 5:14.
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0: 6:02.
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6:33. Muito bom dia, Ronda Alta. Muito bom dia, ouvintes da Navegantes FM 87.9. Os senhores estão na audiência do programa Amanhecer no Rio Grande. Mais uma manhã, início de semana aí, né? É, na verdade, a semana começou ontem. Hoje já temos no segundo dia. Hoje é segunda-feira. Um abraço especial para todos vocês, desejando aí uma semana de paz, saúde, felicidade, prosperidade. Enfim, que só coisas boas cheguem até nós. Um grande abraço a todos, uma abençoada semana aí. E também já um abençoado início de mês aí para o meio da semana aí. Um grande abraço e seguimos com música por aqui. Eu trago agora Grupo Talagaço, Minha Paixão. Nelson e Janete, uma valsa de caboclo, e o Xixo Bruto com os

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2: 6:51.
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Vamos seguindo por aqui, daqui a pouquinho mais teremos o horário eleitoral, graças a Deus que vai chegando-nos finalmente daqui uns dias. É isso aí, eu acho que temos essa semana ainda. Meu amigo Jeppe, meu amigo Jeppe lá de Nova Mutum. Meu CD não deu sucesso, Xará e Timbaúva, Gauchinha Lajeadense. Se der tempo a gente roda Vaneira Morena com os Taitas.

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0: 7:26. E como acontece todos os dias após as 7 horas, nós temos aqui a oração da manhã com o padre Reginaldo Manzotti. Vamos através desta oração agradecer a Deus por mais este dia em nossas vidas. Meu amigo, minha amiga, não se deixe vencer pelo medo de fracassar. Muitas vezes é o medo de fracassar que nos impede de pelo menos tentar. E é verdade que tudo pode dar errado, que muita coisa má pode acontecer, mas também é verdade que pode dar certo e coisas boas podem acontecer. Não deixe esse medo paralisar você. Se nada fizer ou mudar, nada vai acontecer e ficará eternamente a pensar no que poderia ter sido. Não queira viver de arrependimento do que não fez. Arrisque, vá, faça acontecer. Enquanto existir vida, todas as possibilidades estão em aberto. Então não passe sua vida sem procurar essas possibilidades. Um grande abraço a todos vocês e o padre Reginaldo Manzotti com a oração da manhã de hoje.
1: 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Bom dia, povo de Deus. Bom dia, família amada. É segunda-feira. E aí? Como é que tá a sua semana? Espero que você acorde realmente acreditando que será diferente. Por que vai ser diferente, padre? Se tá tudo errado, tá não. Existe um Deus mais poderoso. Tenha fé em Deus, tenha fé em Jesus Cristo. É o que vamos pedir durante toda essa semana. Vamos juntos? Em nome do Pai, do Filho e do Espírito Santo. Amém. Senhor Deus da vida, que criastes o homem à vossa imagem e semelhança, pensastes com amor os caminhos a serem percorridos para nossa felicidade e salvação. Senhor, por muitas razões a humanidade se perdeu dos preceitos, por isso mandastes os profetas e, por fim, nosso Senhor Jesus Cristo, para nos trazer a plena revelação do verdadeiro amor a Deus, ao próximo e a nós mesmos. Obrigado, Senhor, por deixar esta revelação na palavra. Palavra que nos orienta, palavra que nos corrige, palavra que nos ilumina, palavra que nos traz dignidade de filhos de Deus. Manda teu Espírito, Senhor, no início deste dia, para que compreendamos esta palavra e, compreendendo-a, possamos vivê-la. Manda teu Espírito, Senhor, com o dom do entendimento, com o dom da sabedoria, e que possamos ver os teus sinais em tudo e em todos. Senhor, recorremos a Santa Teresinha do Menino Jesus. Ela, tão íntima de nosso Senhor Jesus Cristo, possa nos valer nesta manhã. Santa Teresinha do Menino Jesus, fazei-nos simples e dóceis, humildes e confiantes. Santa Teresinha, que prometestes passar o vosso céu fazendo bem sobre a terra sem descanso, eu me recomendo a vós, Santa Teresinha. Ajudai-me a viver tão profundamente unido a Jesus, tão profundamente vivenciando os mandamentos e os santos evangelhos, que eu possa um dia estar estar convosco no reino de Deus. Santa Teresinha, não se canse de interceder por mim, até de ver-me um dia no céu com os anjos e santos. Pai nosso, que estais no céu, santificado seja o vosso nome, venha a nós o vosso reino, seja feita a vossa vontade, assim na terra como no céu. O pão nosso de cada dia nos dai hoje, perdoai-nos as nossas ofensas, assim como nós perdoamos a quem nos tem ofendido. E não nos deixeis cair em tentação, mas livrai-nos do mal. Amém. Ó Deus, para o dia de hoje, que a Bíblia esteja em minha mão, a palavra de Deus no meu coração e os meus pés na missão. Um bom dia a todos. Amém.
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0: Cetraffe RS lança a campanha Banrisul é Coisa Nossa. A iniciativa busca ampliar o diálogo com a sociedade sobre a importância do banco público para a economia gaúcha. A Federação dos Trabalhadores e das Trabalhadoras do Ramo Financeiro do Rio Grande do Sul, Fetraffe RS, lançou a campanha Banrisul é Coisa Nossa. A iniciativa tem como objetivo central dialogar com a sociedade gaúcha sobre a importância estratégica do Banrisul público para o Rio Grande do Sul. Prestes a completar 98 anos, o Banrisul consolidou-se como um instrumento de desenvolvimento do Estado. Além de garantir serviços bancários em municípios onde a presença de outras instituições é limitada ou inexistente, o banco apoia a agricultura familiar, os micro e pequenos empreendedores e projetos socioculturais, cumprindo uma função social que vai além da busca por lucro financeiro. A campanha é lançada em um momento estratégico, marcado pelo ano eleitoral, período em que o debate sobre a privatização de empresas estatais ganha força e retorna à pauta pública. Nesse contexto, a Fetraffe RS busca contribuir para a discussão, apresentando à população informações sobre a relevância de manter o Banrisul público, forte e comprometido com o interesse da sociedade gaúcha. Até outubro, a campanha será desenvolvida de forma integrada nas redes sociais, nas ruas, na imprensa e diretamente nas agências bancárias, com materiais que evidenciam a presença do Banrisul na vida dos gaúchos e sua contribuição para o desenvolvimento do Rio Grande do Sul.
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0: Chovendo, choveu a noite inteira e tá chovendo.
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Opa, muito bom dia! Tá no ar o nosso programa Cafeína, aqui pelas ondas da 87.9. Hoje de manhã de segunda-feira, dia 28 de setembro de 2026. Faltando pela frente 94 dias pra gente findar o ano. Hoje comemoramos o Dia Mundial dos Rios, Dia Internacional do Direito a Saber, Dia do Hidrógrafo. São essas então as comemorações para esta segunda-feira. Segunda-feira de tempo meio feio, né? A gente estava acompanhando até agora o tempo aí fora, muito escuro, parecia noite, né? Já deu uma passada nesse tempo aí. A previsão para hoje é permanece com chuva, né? 23 milímetros de chuva são esperados para hoje, com temperaturas aí entre 18 e 25 graus, né? Essa chuva deve perdurar aí até quarta-feira, dia 30, porque amanhã, terça-feira, também ainda tem previsão de 18,1 milímetros e na quarta-feira chove mais 5 milímetros, né? Depois, então, na quinta-feira, dia 1º, já não tem previsão de chuva, pelo menos quinta e sexta não chove, tá bom? No final de semana, final de semana de votações, né? Vai ter chuva, muita chuva a princípio, um acumulado aí de aproximadamente 30 milímetros pro sábado e pro domingo. É o que a gente tem por enquanto de informações, né? É claro que essas previsões aí, elas sempre estão sofrendo alterações, né? Então a gente vai passando para vocês aí, mas por enquanto então chuva até quarta-feira, quinta e sexta não chove, final de semana, sábado e domingo, chuva novamente, tá? É o que destaca aqui o site Climatempo para nossa programação. 54-3364-1066 para você participar, interagir, pedir tua música, manda o teu abraço aqui na programação da nossa Rádio Navegantes. Uma rádio simples, uma rádio que foi feita para você, né? Para começar tem Jota Quest, Negra Lee e Tim Maia, Descobridor dos Sete Mares.

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Oito e 38, 19 graus a temperatura, céu segue nublado, né? Com chuva a qualquer momento aqui no município, porque a previsão é de aproximadamente para hoje, então, aí, uma precipitação de 23 milímetros de chuva.

Olha só, caminhonete e objetos furtados de residência durante a madrugada são recuperados pela BM em Carazinho. Uma caminhonete Ford Ranger de cor branca furtada durante a madrugada desta segunda-feira, dia 28, aqui pertinho do município de Carazinho, foi recuperada por policiais militares do 38º Batalhão da Polícia Militar. A ocorrência foi registrada por volta das 3 horas e 37 minutos da madrugada, após a Brigada Militar ser acionada para verificar a presença de uma caminhonete branca sem placas de identificação abandonada no pátio de uma propriedade particular na rua Arnaldo Greff, no bairro Vila Rica. No local, os policiais encontraram o veículo trancado e sem as placas. Através da consulta dos caracteres identificadores do chassi, foi possível confirmar que se tratava de uma Ford Ranger com registro de furto. Os policiais localizaram o proprietário, que estava em casa e ainda dormia no momento em que o veículo foi levado, sem ter percebido o crime. Durante o atendimento da ocorrência, o proprietário constatou também que uma televisão Samsung de 55 polegadas e um notebook haviam sido furtados de dentro da residência. A caminhonete foi recuperada e removida para posterior apresentação na delegacia de polícia, onde foram realizados os registros, né? E também demais procedimentos cabíveis. As circunstâncias do furto e a possível autoria serão investigados pela Polícia Civil. Oito horas e 45 minutos, daqui a pouquinho tem o nosso primeiro bloquinho das previsões astrais aqui no nosso programa Cafeína.

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14: Oi, turma! Salve, salve, galera! Tô chegando! Muito prazer, eu sou o Silva Júnior e a partir de agora eu comando o nosso giro astral e as previsões para o seu signo. Ótimo início de semana, porque é só segunda-feira, última do mês, dia 28 de setembro. E o nosso giro astral começa com previsões para você de Áries. Olha, deixe de lado as ideias fixas, ariano. Assim você pode sair de uma situação desagradável sem precisar fazer muito esforço. Com calma, vai se sentir mais sereno e ao mesmo tempo mais disposto para agir. Dedique a atenção às suas relações, é nelas que vale a pena insistir hoje. Número da sorte é o 14. Alô, Touro! Você colocou a barra lá em cima e pode chegar ao seu objetivo contando com a própria força, mas no seu tempo. Sua mente está em ótima fase, mas o corpo também precisa de descanso, então dose isso. Número da sorte é o 26. Alô, Gêmeos, para fechar o primeiro bloco. O clima do dia combina com seus ideais e você deve sentir seu caminho mais leve. Aproveite essa sensação para colocar seus desejos em prática, seja por conta própria ou em boa companhia. Isso tende a acontecer sem dificuldade. Número da sorte é o 9. Daqui a pouco eu volto com o segundo bloco destacando Câncer, Leão e Virgem, então não desgruda.
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2: Chega, chega de perder tempo, hein? Chega, chega de perder energia, oportunidades. Existe sim algo infinitamente maior pairando no ar, nas nossas vidas. Com toda certeza, não podemos mais desperdiçar a nossa vida, o nosso tempo. Chega de perder tempo, chega de perder energia e oportunidades. Tudo isso aqui que nós estamos vivendo, tudo que vivemos é maravilhoso, é mágico e ao mesmo tempo vulnerável, efêmero. Se ninguém é de ninguém, também é verdade que ninguém está só. É uma grande verdade. E nada nesse mundo acontece por acaso, nada, nada mesmo. E é por tudo isso, e por muito mais, que existe fé. É por isso que existe esperança. É por isso que existem os sonhos. E quantos leões você vai ter que matar nesse dia de hoje, hã? E quantos leões você vai ter que se esforçar para vencer nessa segunda-feira? Eu acredito em você, viu? Vença suas batalhas. Com o seu crescimento pessoal, não deixe de acreditar na capacidade, na força que você tem. Você tem força sim. E aqui está o segredo: crescer por dentro. Mantenha viva essa chama da sua fé. Mantenha a sua fé acesa como uma tocha, para lembrar que cada dia é diferente e melhor, só dependendo de você para ser melhor ainda. Não esquece, viu? Cada dia é um novo dia, uma nova chance. Então lembre-se que as pessoas que nos magoam são veículos de aprendizado, muitas vezes, e por isso mesmo devem ser perdoados. Quantas vezes forem necessárias a gente perdoar. Seu objetivo aqui é evolução, é ou não é? Crescimento. Então mantenha a tua fé e também mantenha o teu discernimento quanto a essas coisas que acontecem. Você vai crescer. Eu desejo a você que nesse novo dia, não ser melhor que ninguém, só ser melhor do que ontem. E eu repito, existe algo infinitamente maior pairando bem em cima da sua cabeça, no alto céu. Deus. Sonhe alto. Sonhe muito, continue sonhando, continue acreditando. Não permita que seus sonhos sejam trocados por lembranças, de jeito nenhum. É assim que se envelhece. Quando se tem mais lembranças do que sonhos, volte a sonhar. Volte a sonhar agora, pois a grande verdade é que você é uma pessoa que escolhe ser todos os dias uma pessoa melhor. Você que decide se continua do jeito que está ou muda para melhor, é ou não é? Tudo pode ser mudado num piscar de olhos. Só depende de você, das suas atitudes. Tudo pode ser mudado na vida, absolutamente tudo. Então aproveite, mude para melhor e seja feliz. Assim, se é isso que você precisa, uma mudança drástica na sua vida para ser feliz de verdade, faça isso, faça acontecer. Um coração leve e alegre faz tanto bem quanto os melhores remédios e vitaminas, viu? Você sabe que o tempo é seu recurso mais valioso, mas insiste em desperdiçá-lo com distrações, procrastinação, tarefas que não te levam a lugar nenhum, enquanto você se perde em redes sociais, preocupações inúteis ou projetos que nunca saem do papel, seus sonhos ficam cada vez mais distantes. Chega de adiar, de enrolar, de justificar o injustificável. O relógio não para. E cada segundo perdido é uma oportunidade que escorre pelos vãos dos dedos. Tá na hora de você tomar as rédeas da sua vida, focar

gente realmente importa e agir com intensidade e com propósito. Pensa nisso, tá? Bora lá, mais uma semana começou. Vamos

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5: Oi, oi, oi, oi, oi, oi, oi! Já estamos de volta com mais um bloco desta segunda-feira aqui no nosso Giro Astral e as previsões para o seu signo. Agora tem mais um bloco destacando Câncer, Leão e Virgem. E eu começo com você, canceriano e canceriana. O dia, essa segunda, pode trazer uma confusão geral, mas isso talvez até ajude você a ganhar tempo. Preste atenção aos sinais que o corpo está dando. Eles merecem ser levados a sério. Reserve um momento para cuidar mais de você, tá bom, Câncer? Número da sorte é o 18. Alô, Leão, chega mais fera. Hoje, a conversa flui com facilidade entre você e as pessoas próximas. Mesmo assim, alguém pode achar que você está sendo razoável até demais. Não precisa explicar cada detalhe, tudo, tudo. Esquece isso, cara. Deixe um pouco de mistério no ar, é bom às vezes. Número da sorte 31, Leão. Alô, Virgem, pra fechar o bloco. Olha, fica mais fácil seguir em frente quando você confia no que espera para o futuro, claro. Busque informações, viu, que ajudem a dar direção a esses planos. Você também está mais atento aos sinais do próprio corpo. Siga essa percepção que é bom. Sucesso pra ti. Número da sorte é o 11, Virgem. E no próximo bloco eu volto destacando Libra, Escorpião e Sagitário.
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9:30, o som da banda Melim, Amores e Flores. Teve American Authors com Believer, Skank, Amores Imperfeitos. E a nossa mensagem do dia. 9:31, na manhã desta segunda-feira, dia 28. Agora com aquele resumo de informações, destaques do jornal Correio do Povo de Porto Alegre. Da capa e contra capa, então. Nvidia amplia a recompra de ações para 235 bilhões e lança plataforma de segurança para inteligência artificial. Jovem morre atropelada por motocicleta na Avenida Protásio Alves, em Porto Alegre. Escritor acusado de usar inteligência artificial interrompe turnê promocional na França. Lula quer mudar critério de indicação de ministros ao STF. Mulheres ganham destaque na Feira do Livro de Porto Alegre. Casa Cor RS 2026 chega a última semana no antigo terminal do aeroporto. Chuvas deixam um rastro de destruição e inundações na Tailândia e em Mianmar. Irã nega a retomada das negociações com os Estados Unidos. Bets estudam medidas pós-eleições e devem atuar no Congresso para tentar reverter MP de Lula. Caminhão que despencou da Ponte Nova do Guaíba estava a mais de 80 km por hora. Ener Valencia, ex-Inter, marca os 3 gols de virada salvadora do Boca Juniors sobre o Racing. Grêmio passa por mudanças na comissão técnica e no departamento de futebol. Vozinha lamenta perda de privacidade após fama e faz desabafo. Perdi minha paz. Temporais deste final de semana já atingiram 29 municípios e 9,5 mil pessoas no Rio Grande do Sul. Segunda-feira será de chuva forte e risco de granizos no Rio Grande do Sul. São informações aí do Jornal Correio do Povo de Porto Alegre, 9:33.

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6: Mais uma edição aqui do Radar Esportivo, chegando nesta segunda-feira, dia 28 de setembro de 2026. E a seleção brasileira deve ter 7 mudanças para enfrentar novamente a Austrália amanhã, né? Carlo Ancelotti testou alterações em praticamente todos os setores. Rayan pode voltar ao ataque, enquanto Rafinha deve atuar mais centralizado, função que exerce no Barcelona. Na defesa, Gabriel Magalhães pode começar ao lado de Jair e Hugo Souza, ainda disputa a vaga no gol. O Brasil enfrenta a Austrália às 7 da manhã em Brisbane. Mesma seleção que enfrentou na sexta-feira, né? Mesmo amistoso. Segunda parte. É o jogo de volta, enfim. Eu sou Kleber Salles e volto daqui a pouco aqui com mais destaques do mundo da bola.
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13: Legal, turma! Estamos de volta a mais um bloco do Giro Astral desta segunda-feira. Agora terá previsões para Libra, Escorpião e Sagitário. A gente começa o bloco com você, Libra. O dia esta segunda será movimentada. Com muita coisa para fazer, então, ó. Não fica aí mocorongueando, como diz o ditado. Concentre-se no que importa para não perder tempo e não se dispersar. Às vezes, diminuir o ritmo até ajuda você a render mais, tá? Aquela coisa, dá um passinho pra trás pra pegar impulso. Manter uma atividade física na rotina também pode ajudar a sustentar sua energia. Número da sorte 22. Alô, Escorpião, chegou a sua vez. Suas hesitações começam a desaparecer e sua mente fica mais leve. Isso pode trazer boas notícias. Aproveite o clima de calma para pensar no que faz bem ao seu bem-estar. Número da sorte é o 7, tá bom, Escorpião? E pra fechar o bloco, vamos com Sagitário. O clima está leve, harmonioso e até favorável à troca com outras pessoas. Estar perto delas ajuda você a recarregar as energias. Só tome cuidado para não agir, né? Com aquela brusquidão, sem perceber. Controle os movimentos e ajuste o ritmo com calma, sem exageros. Número da sorte é o 28. Daqui a pouco eu volto com o último bloco, eu vou destacar Capricórnio, Aquário e Peixes.
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20: 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Bora praticar exercícios físicos. A prática de atividades físicas de forma regular em exercícios está associada a uma redução do risco de desenvolver uma série de doenças crônicas, incluindo diabetes tipo 2, hipertensão e osteoporose. 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

0: som do Pixote, Maninha Boba, teve também TNT Nunca Mais Voltar em Nath Roots, Você Me Encantou Demais, fechando por aqui, nosso programa Cafeína, já já também tem as antiguinhas, anos 60, 70, 80, 90 e também as pitadinhas dos anos 2000, no nosso Boomerang, né?
1: TN.
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Good Times, os bons tempos estão de volta na programação da nossa Rádio Navegantes. Nosso programa Boomerang, aqui às 11 com as antiguinhas para você, 60, 70, 80, 90 e também as pitadinhas dos anos 2000. Manda o teu recado aí, 5433641066. Facebook, Instagram também à disposição dos nossos ouvintes. Vamos lá então, para abrir de som de sucesso do passado. Tô até em dúvida aqui. Vamos de Peter Frampton com Show Me The Way.

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3: Muito bem, estamos de volta à reta final, último bloco de hoje do Giro Astral desta segunda-feira. Agora tem previsões para Capricórnio, Aquário e Peixes. Alô, Caprica! Seja bem-vindo! Você pode ficar tão envolvido nos próprios pensamentos nesta segunda que acaba se distraindo. Mesmo com vontade de resolver tudo de uma vez, agir por impulso não ajuda, cara. Calma! Seu corpo está pedindo descanso. Considere essa pausa para depois retomar as atividades com mais força. Pega impulso. Número da sorte é o 16. Alô, Aquário! Alguns incômodos ao seu redor começam a passar e o ambiente fica mais harmonioso. Evite se isolar. Aproveite esse clima mais leve para sair, se divertir e curtir suas atividades preferidas e em boa companhia. Número da sorte 24. Alô, Peixes, para fechar as previsões. Você está dando passos que podem construir uma vida melhor, isso é bom demais. Preste atenção ao rumo dos seus pensamentos e siga o que fizer sentido para você. Agora também é hora de descansar de verdade.

0: recuperar as energias. Número da sorte é o 13. E o nosso giro astral de hoje vai ficando por aqui. Eu sou o Silva Júnior, desejo uma excelente segunda e uma ótima semana pra ti. Amanhã, terça, tem mais e eu conto com a sua audiência. Grande abraço, cuide-se bem, até lá.
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0: Muito bem, voltamos com mais um bloco do Info News desta segunda-feira. E essa é a notícia de agora. A aviação civil mundial se prepara para um crescimento vertiginoso. Segundo a Associação Internacional de Transporte Aéreo, a IATA, o setor deve atingir 8 bilhões de passageiros anuais em 25 anos e alcançar 10 bilhões até 2050. Para absorver essa demanda, sem a necessidade de duplicar frotas e aeroportos, a indústria aérea aposta no uso estratégico de dados biométricos. Inteligência artificial. Estudos da CITA, provedora global de tecnologia aéreo-portuária, reforçam essa tendência. O relatório de impacto CITA 2025 mostra que em Aruba o desembarque já é concluído em 8 segundos. Já o estudo Bagage It Insights 2026 indica uma queda global de 23% no extravio de bagagens, com a América do Sul apresentando custos operacionais por mala abaixo da média mundial. Adicionalmente, 3 em cada 4 companhias aéreas planejam investir em inteligência artificial para a gestão de bagagens nos próximos 2 anos. No cenário nacional, o Brasil registrou o recorde de 54,9 milhões de passageiros nos primeiros 5 meses de 2026. Em paralelo, o Ministério de Portos e Aeroportos, em parceria com o SERPRO e a ANAC, Estrutura Política Nacional de Identificação Biométrica para o setor. Daqui a pouco voltamos com mais um bloco do Info News. Fique ligado.
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2: E o meia Martinelli vive os primeiros dias com a seleção brasileira após ser convocado para substituir João Pedro, lesionado. Aos 24 anos, o jogador do Fluminense comemorou a oportunidade e afirmou estar vivendo um sonho. Martinelli ainda não entrou em campo no empate contra a Austrália e espera estrear amanhã no segundo amistoso contra os australianos. O jogador destacou também a importância do período para se adaptar ao esquema de Carlo Ancelotti. Eu sou Kleber Salles e volto daqui a pouco em trazendo mais destaques do esporte para você. Fique ligado, hein?
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4: Dicas de saúde.
5: Desenvolva sua fé. A fé independe de crença ou religião. A fé está ligada à forma como nos relacionamos com o mundo e com as pessoas, ao otimismo, à crença na vida e em algo que tenha significado para você.
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1: Perfeito, gente. 10h47. Titãs, Os Cegos do Castelo. Teve Zé Ramalho, teve Shania Twain, Tears for Fears, Peter Frampton. Enfim, muita música boa aqui no nosso Boomerang, né? As antiguinhas de volta pra você até as 11 horas da manhã. Melhor do passado pra gente curtir, relembrar, recordar aí os bons tempos, né? 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Vamos lá então, para seguir de som, tem Pet Shop Boys na programação.

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9: Leve marmitas para o trabalho. Levar marmitas para o trabalho pode ser um caminho para uma vida mais saudável.
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0: Perfeito, 11:10, está no ar o nosso programa Espaço Aberto com avisos e comunicados para esta segunda-feira, dia 28 de setembro. Começamos aqui com as cotações dos produtos agropecuários. Parceria do Cotrizal. Para hoje, então, soja cotada em R$ 141,00 a saca. Milho, R$ 62,00 a saca. E o trigo de pH 78, R$ 75,00 a saca. É os preços, então, praticados aí pelo Cotrizal. Somos pessoas, somos da terra, somos raízes. Para complementar por aqui também as nossas informações dos produtos agropecuários, os indicadores agropecuários com a agência Rádio Web.
1: Indicadores agropecuários com Diego Brião. Soja.
2: Os contratos futuros com vencimento em novembro registraram queda nos Estados Unidos na sexta-feira. Na Bolsa de Chicago, a cotação era de US$ 13,19 por bushel. Valores no mercado físico no Brasil por saca de 60 quilos. Estado do Mato Grosso, cidade de Rondonópolis, R$ 151,00. Bahia Luiz Eduardo Magalhães, R$ 146,50. E Santa Catarina, Rio do Sul, R$ 143,00.
1: Boi gordo.
2: Em São Paulo, na B3, os contratos com vencimento em setembro eram negociados ao final da sexta a R$ 361,45 por arroba. Houve elevação de 0,12% no dia. Boi à vista, no Mato Grosso, em Cuiabá, R$ 326,70 por arroba.
1: Café.
2: Os contratos futuros de café arábica com entrega prevista para dezembro terminaram a sexta-feira em Nova York, nos Estados Unidos, em queda. A cotação era de R$ 1.816,37 por saca de 60 quilos. No Brasil, no mercado físico, valores do café arábica tipo 6 por saca de 60 quilos. Minas Gerais, Varginha, R$ 1.620 e São Paulo, Franca, R$ 1.580.
1: Milho.
2: Valores no mercado físico por saca de 60 quilos. Paraná, Marechal Cândido Rondon, R$ 58,00. Valor em estabilidade na comparação com a cotação anterior. E Goiás, Rio Verde, R$ 58,00. Em queda.
1: Laranja.
2: Os contratos futuros de suco de laranja com entrega prevista para novembro terminaram a sexta em Nova York em elevação. A cotação era de 151. Laranja com entrega prevista para novembro terminaram a sexta em Nova York em elevação. A cotação

0: R$ 31,20 em Elevação e Bahia, região Oeste, R$ 138,67 em queda. Os contratos futuros de cacau com entrega prevista para dezembro terminaram a sexta em Nova York em Elevação. A cotação era de $5.619 por tonelada. Valores do cacau no mercado convencional: Bahia, R$ 289 por arroba em Elevação, e Pará, R$ 17 por quilo, também em Elevação.
1: Indicadores Agropecuários, um conteúdo do Grupo Rádio Web. 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
2: A partir de agora, então, os informativos da Prefeitura Municipal de Ronda Alta, atualização dos comunicados, informações e muito mais para você. Começamos aqui o nosso informativo da Prefeitura com os avisos gerais. Siga no Instagram o perfil oficial da Defesa Civil de Ronda Alta e fique por dentro, né, das notícias e avisos sobre o clima no município e também na região. Procure por Defesa Civil Ronda Alta ou arroba Defesa Civil Ronda Alta na plataforma Instagram. A administração informa que está circulando e-mails falsos sobre irregularidades para com a Prefeitura. Pedimos cautela a todos para que não caiam em golpes e não concedam seus dados pessoais em links suspeitos. A Prefeitura não entra em contato através de e-mails. Ressaltamos que o nosso conteúdo oficial de divulgações é feito através do site e redes sociais oficiais da administração. Ainda que a administração informa que também estão circulando postagens falsas em redes sociais através de anúncios sobre cursos oferecidos pela administração juntamente com o governo federal. Não caia em golpes, as postagens não são oficiais. Procure as redes sociais oficiais Prefeitura de Ronda Alta no Facebook e também no Instagram. Se o conteúdo não estiver nestas páginas, ele é falso, tá bom? A administração municipal, juntamente com a Defesa Civil de Ronda Alta, orienta que a população redobre os cuidados e acompanhe as atualizações dos órgãos oficiais sobre o clima nos próximos dias. Em caso de necessidades, entrar em contato pelos telefones 999-225444 com os bombeiros voluntários, com a Brigada Militar pelo 999-474792, com a Secretaria de Obras pelo WhatsApp 99928-8898 e também com a Defesa Civil pelo WhatsApp 99666-2889. No setor do CRAS, os atendimentos ao público para serviços de apoio ao INSS e também ao gov.br acontecem nas terças e quintas, das 9 às 16 horas, no CRAS. Maiores informações: 3364-1301. Ainda no setor do CRAS, quer participar do programa habitacional de Ronda Alta? Siga o passo a passo. Acesse o site da prefeitura www.rondaalta.rs.gov.br/site. Vá até a aba habitação, baixe e preencha os documentos, declaração, ficha de inscrição habitacional, formulário de recurso administrativo. Depois de tudo preenchido, né? Escaneie os documentos e envie pelo link disponível clicando em adicionar arquivo. Pronto, a tua inscrição estará realizada. Caso você não tenha acesso aos formulários, confira o cronograma de atendimentos para a realização de inscrições presenciais nas redes sociais da administração. Agricultura. A Secretaria de Agricultura e Meio Ambiente informa que o programa Dissemina, focado no melhoramento genético da bovinocultura leiteira através de inseminações artificiais, segue ativo. Os produtores interessados não precisam realizar qualquer tipo de inscrição. É apenas necessário, então, entrar em contato com a Secretaria quando necessitar do atendimento. 99977-6773, 99674-2637, também 99620-3385 ou também pelo 3364-5900. E a Secretaria Municipal de Educação e Desporto informa: inscreva-se para o estágio remunerado por intermédio.

0: da Araki na área de educação. Requisitos: idade a partir dos 16 anos e também estar estudando no ensino médio ou graduação na área de educação. Entre em contato pelo telefone 991-22-2437 para maiores informações. Vigilância epidemiológica de Ronda Alta. Atenção, Ronda Alta, o mosquito da dengue está por aí, né? E ele pode estar mais pertinho do que tu imagina. Lembramos que a dengue é transmitida pelo mosquito Aedes aegypti e pode causar febre alta, dor no corpo, dor atrás dos olhos e manchas vermelhas na pele, né? 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Recolhimento de lixo no nosso município, então. Atenção para o cronograma de recolhimento de lixo na cidade interior e também balneários. Na segunda-feira, na cidade Santa Helena, ABB, bairro Ipiranga, Centrinho, Avenida Presidente Vargas, 15 de novembro e Rua Rio Branco. Segunda-feira, balneários, Rancho Branco, Videiras das Palmeiras, Parque das Águas, Passo da Entrada, Demarco, Águas Claras, Parque da Justiça, Parque da Amizade, Loteamento de Césaro, Loteamento Correia, Loteamento Breda, Loteamento Primavera e Loteamento Bonavigo. Na terça-feira, então, na cidade Boa Esperança, Viveiro Municipal, Rua Miguel Beus, bairro Quiri, Aparecida e bairro Santa Bárbara. No interior, na terça-feira, linha Cascavel, Natalino, Macali 1 e 2, Brilhante, Arvoredo, Conquistadora e Santa Catarina. Na quarta-feira, na Rua Belo Horizonte, Distritos Industriais, Centrinho, Avenida Presidente Vargas, 15 de novembro, Rio Branco e também área indígena. Na quinta, Santa Helena, ABB, bairro Ipiranga, Avenida Presidente Vargas, 15 de novembro e Rua Rio Branco. Na sexta-feira, Boa Esperança, Viveiro Municipal, Rua Miguel Beus, bairro Quiri, Aparecida, Santa Bárbara e Centrinho. Na sexta-feira, então, no interior, uma vez por mês, né? Na última semana de cada mês, na linha Sanga Matias, Cavazini, Marcon, Divisória, Bela Vista Guzati, Bela Vista São Pedro, linha Vitória, linha Seca, Árcego, Siqueira, São Sebastião, Santa Lúcia, Passo da Entrada e Dona Clara. No sábado, Avenida Presidente Vargas, Rua 15 de Novembro e também Rua Rio Branco. Esse, portanto, é o roteiro da coleta do lixo na cidade, no interior e também nos balneários de Ronda Alta. Por aqui também encerramos o nosso informativo da Prefeitura Municipal de Ronda Alta. Um grave acidente foi registrado na tarde deste domingo, dia 27, na IRS 324, entre Ronda Alta e Pontão. Durante as fortes chuvas, um eucalipto de grande porte caiu sobre um veículo que trafegava pela rodovia. Duas pessoas ficaram feridas, o condutor foi socorrido pela ambulância de Pontão e a passageira ficou presa às ferragens, sendo retirada pelo corpo de bombeiros com equipamentos especializados. As vítimas foram encaminhadas para atendimento médico. Até o momento não foram divulgadas informações oficiais sobre o estado de saúde delas. Equipes da Prefeitura de Pontão, Unidade Básica de Saúde, Ambulância Municipal e Brigada Militar também atuaram no atendimento. O trânsito ficou interrompido por mais de 2 horas durante o resgate e a remoção da árvore, sendo liberado posteriormente.
1: Segunda-feira, 28 de setembro de 2026. Este é o Giro de Notícias. Eu sou Norberto Notari e você acompanha os destaques do momento. A Conferência Nacional dos Bispos do Brasil negou ter envolvimento na produção ou disseminação de informações falsas relacionadas ao processo eleitoral. A entidade afirmou que a mentira não se combate com outra mentira. A CNBB foi acusada pelo senador Flávio Bolsonaro de promover a ideia de que ele pretendia retirar de Nossa Senhora Aparecida o título de padroeira do Brasil, algo negado pelo candidato. Quase 1 milhão de brasileiros com domicílio eleitoral no exterior estão aptos a votar nas eleições de 2026. Segundo o Tribunal Superior Eleitoral, são 918.876 eleitores em 134 países, o equivalente a pouco mais de 0,5% de todos os eleitores do país. De 2010 a 2026, o número fora do país cresceu 358%. O governo federal marcou uma reunião para amanhã com representantes de clubes de futebol para discutir os impactos da proibição das bets no país. O encontro foi confirmado pelo Ministério do Esporte. Algumas agremiações emitiram notas condenando a decisão do executivo. Ao menos 3 pessoas morreram e mais de 40 ficaram feridas em um acidente envolvendo um ônibus de turismo na madrugada de hoje na BR-262 em Ibatiba, região de Caparaó, no Espírito Santo. A informação foi confirmada pelo Corpo de Bombeiros. Segundo a Polícia Rodoviária Federal, o acidente ocorreu em um trecho conhecido como Curva da Ferradura. O Brasil deve contar com 7 novidades no time titular para o segundo amistoso contra a Austrália que acontece amanhã. O técnico Carlo Ancelotti treinou com Otávio no gol, Wanderson, Jair, Gabriel Magalhães e Mauro Júnior na defesa. Danilo, Bruno Guimarães e Gabriel Bontempo formam o meio de campo e o ataque fica com Rayan, Rafinha e Vini Júnior. O Giro de Notícias é uma produção da Agência Rádio Web. Produção e apresentação, Norberto Notari. Trabalhos técnicos, Mário Melo.
2: Na reta final do primeiro turno, a campanha do presidente Lula, do PT, aposta pesado contra o principal concorrente, o senador Flávio Bolsonaro, do PL. Primeiro, informalmente, acendeu o clamor dos católicos ao associar o candidato do PL a um possível projeto de lei que retiraria o título de Nossa Senhora Aparecida de padroeira do Brasil. Depois, a medida provisória proibindo as plataformas de apostas online de atuarem no país. Para o cientista político Rudá Risse, a estratégia petista é colocar Flávio Bolsonaro na defensiva.
3: Tem a ver com a história da taxa das blusinhas, em seguida a história das betes. Ou seja, você tem uma sequência de ações do governo e agora essa história que não foi criada pela campanha do Lula envolvendo um projeto de lei para retirar Nossa Senhora como padroeira, definição como padroeira do Brasil, né? Que quem divulgou foi a Maria Cristina Fernandes, que foi editora de política do Valor Econômico, uma das jornalistas mais respeitadas do Brasil, evidente que ela tem informação antes de divulgar, né? Então, alguma coisa aconteceu mesmo no campo bolsonarista, não do Flávio, talvez, mas no campo bolsonarista, e isso está mobilizando os católicos do Brasil, e os católicos que são mais praticantes são normalmente mais conservadores. Então, foi um tiro no pé e essa história compõe, portanto, uma ofensiva.
2: Nossa Senhora Aparecida mobilizou ministros do Supremo no final de semana. Na sexta-feira, o evangélico André Mendonça, também ministro do TSE, determinou a retirada de todas as publicações consideradas inverídicas por ele. No domingo, o ministro católico Flávio Dino derrubou a liminar de Mendonça, afirmando que a decisão cerceia a liberdade de expressão, pois é impossível afirmar que há ilicitude. Rudá Risse não arrisca dizer se a batalha política impactará ou não nas eleições do próximo domingo.
3: A questão aqui parece uma ofensiva contra o Flávio Bolsonaro, para deixar a campanha dele na defensiva sem saber o que fazer, desorientada. Isso é uma tática, inclusive, de guerra antiga, ou seja, quando você tem alguém que está se aproximando, um adversário, um inimigo que está se aproximando de você, você ataca o QG dele e isso obriga ele a recuar para se defender. Ou seja, numa reta final, faltando tão poucos pontos, né? Ou para ganhar no primeiro turno, que eu não acredito, ou para você entrar no segundo turno numa ascendente, né? É evidente que essa estratégia é muito bem pensada.
2: Na reta final para o primeiro turno, a pauta política muda radicalmente. Saem as relações dos ministros do STF e da classe política com Daniel Vorcaro e entram os impactos sociais das betes e uma discussão religiosa capaz de mobilizar o sentimento e o voto dos brasileiros católicos. Agência Rádio Web de Brasília, Alan Barbosa.
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5: Em setembro, o número de promoções e anúncios aumentam devido ao mês do cliente. Diante de tantos estímulos, por impulso você faz uma compra pela internet, mas depois se arrepende. Ou então, quando chega, a roupa não serve ou a compra não tem a qualidade esperada. É possível devolver o produto? O direito de arrependimento está previsto no Código de Defesa do Consumidor, o CDC. Mas existe uma diferença entre compra feita pela internet e outra realizada em uma loja física. O artigo 49 do Código prevê o direito de arrependimento para compras realizadas fora do estabelecimento comercial. É o caso de aquisições feitas pela internet, por telefone, catálogo ou até mesmo na residência do consumidor. A juíza Karen Bertoncello, do Tribunal de Justiça do Rio Grande do Sul e responsável pelo projeto de gestão de superendividamento do Judiciário Gaúcho, explica como funciona esse direito.
6: Bom, quanto às compras feitas fora do estabelecimento, nós temos a previsão do artigo 49 do CDC, que dá o prazo de 7 dias para que o consumidor possa se arrepender. Esse direito de arrependimento, ele tem que ser gratuito, não pode ser cobrado. O direito de arrependimento, ele é imotivado, desde que esteja nessa condição de compra online ou fora do estabelecimento físico. Ou seja, se eventualmente uma pessoa foi até a residência e é um vendedor ambulante, ele também tem o direito de se arrepender porque ele adquiriu fora do estabelecimento físico.
5: O prazo de 7 dias começa a contar a partir do recebimento do produto, ou seja, da data de entrega. Isso significa que se você comprou algo pela internet, pode exercer gratuitamente o direito de arrependimento dentro do prazo previsto. E para isso não é preciso dar algum tipo de motivo ou justificativa para a empresa. Mas atenção, esse direito não é, em regra, aplicável às compras feitas dentro de uma loja física. Nesse caso, a troca por arrependimento não é uma obrigação geral do fornecedor. Ela pode ocorrer conforme a política da loja, especialmente em situações como presentes ou produtos que não apresentam defeito. É importante diferenciar o seguinte: uma coisa é se arrepender da compra, outra é reclamar de um produto com defeito. Se o produto apresenta um vício, como uma geladeira que não funciona, ou uma roupa que apresenta um problema de fabricação, a situação é tratada pelas regras de vício do Código de Defesa do Consumidor, com prazos e possibilidades de solução próprios. Antes de comprar, confira as informações do produto, os prazos e as condições de entrega. Guarde os comprovantes e, se precisar exercer o direito de arrependimento, registre a solicitação ao fornecedor. Agência Rádio Web, produção e reportagem, Jean Costa.
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13: Bom dia, ouvintes da Rádio Comunitária Navegantes. Está iniciando o programa do Escritório da Emater de Ronda Alta. Na apresentação do programa de hoje, os extensionistas, eu, Luciano e a colega Beatriz. No programa da Emater de hoje, nós vamos falar sobre a agenda semanal da equipe, que vai do dia 28 de setembro até o dia 2 de outubro. Também os avisos informativos da Emater e das instituições parceiras, assunto da área técnica e social e preço dos produtos agrícolas. A agenda da semana, então, ficou definida da seguinte maneira. Hoje nós tivemos aí a realização, juntamente com o Conselho Municipal da Agricultura, a reunião foi também para nós avaliarmos e apresentarmos aí as atividades de planejamento para o ano de 2027. Também na oportunidade a gente debateu alguns assuntos bem pertinentes em relação à agricultura, a forma que se encontra hoje, todos os problemas climáticos que estamos passando, e dentro disso também foi apresentado aí algumas prioridades que são os trabalhos que vão ser realizados então para 2027. Logo aí a colega também vai estar falando sobre essa atividade que nós tivemos hoje aqui juntamente com o Conselho de Desenvolvimento da Agricultura e Pecuária de Ronda Alta. Também na quinta-feira, o CRAS, juntamente aí com a colega Beatriz, está colocando aí o convite para a comemoração do Dia do Idoso. Então vai ser no Clube Brasil. A colega também vai estar passando depois mais informações. Os avisos informativos da Emater, então, nós temos aí a campanha Produza Seu Próprio Alimento e Colha Saúde. Então continua aí aberto as encomendas para muda de tomate e também para mudas de pepino.
14: Bom dia, ouvintes. Então, como o colega Luciano comentou, hoje pela manhã, na primeira hora, tivemos a reunião do conselho e apresentamos então as atividades prioritárias para o ano de 2027. Eu quero só elencar as atividades mais relacionadas com a parte social, segurança e soberania alimentar. Então, é uma atividade de extrema importância, né, para os nossos munícipes, onde a gente incentiva, então, a questão de produção do alimento, né, junto com a nossa campanha Produza Seu Alimento, Colha Saúde. Ainda, então, na atividade na parte social, moradia, habitação e paisagismo. Então, como a gente tivemos produtoras do município fazendo o curso de jardinagem em Frederico Westphalen esse ano. Então, é uma atividade que a gente vai priorizar, então, para o ano que vem. Também buscando a questão da saúde mental. Então, quando a gente tem um ambiente agradável, um ambiente acolhedor, aconchegante nas propriedades, também a gente está trabalhando e melhorando a questão da saúde, né, dos proprietários. Então, só para destacar aí essas atividades que a gente já esteve realizando nesta manhã. Reforçando então, o CRAS está desenvolvendo nesta quinta-feira a comemoração do Dia do Idoso. Então vai ser no Clube Brasil às 14 horas da tarde. Então vai ser um momento bem interessante. Quem puder participar está convidado. Então um momento de reflexão, de descontração, então para valorizar então esse nosso público. Eu também gostaria de fazer uma menção, então, aqui para os nossos ouvintes. Quem tem interesse, o centro de treinamento de Frederico vai está com inscrições abertas para os seguintes cursos. Curso de bolacha e biscoito. Então, quem tem interesse nesse curso, ele vai acontecer no mês de novembro. Uma data, então, a ser divulgada. Então, quem tem interesse, por gentileza, passar aqui no escritório para a gente fazer a inscrição. Então, curso de bolacha e biscoitos no mês de novembro. Para o mês de dezembro, também com data a ser definida, teremos lá em Frederico o curso de panificados. Então, também quem tem interesse, entrar em contato com o escritório da Emater para a gente poder organizar a inscrição e também o deslocamento para o curso. Saliento, então, para o curso de panificados, já temos uma pessoa inscrita. Então, se tiver mais pessoas ouvintes que tenham interesse, por favor, nos procurar. Também eu queria dar um destaque, né? A questão da homeopatia no município de Ronda Alta. Então, eu estou fazendo um curso, uma capacitação. Ele vai até o ano que vem, esse curso, e para aprimorar, então, os conhecimentos nesta área, então, de homeopatia. Mas eu já quero deixar um destaque que nós temos já produtores do município usando homeopatia no gado leiteiro, na questão da mastite, e já estamos com resultados positivos, então, na diminuição de vacinas, né, do convencional, em poucos dias. Então, ali a gente já está tendo bons resultados nessa questão. Também tivemos resultados positivos usando homeopatia com verrugas. Em menos de 30 dias ali, as novilhas então ficaram livres e limpas da questão de verrugas. Então, quem tem interesse, quem gostaria de saber mais sobre homeopatia, procura o escritório municipal da Emater para a gente passar informações, né, conversar. E também quero destacar que a gente começou a usar homeopatia em produção de morangos. Então, também, tanto na parte animal como na parte vegetal, a gente está incentivando, né, os produtores a usar, pela também questão de custo-benefício e qualidade do alimento, qualidade do produto. Então, ressalto, né, que quem tem interesse, passa aqui no escritório para a gente conversar, trocar uma ideia, ver a situação da propriedade, para a gente fazer um trabalho bacana e questão de custo-benefício, né, para o produtor.
15: Outro assunto também da área técnica que nós vamos falar hoje é... Viemos falando já há tempo, e também essa questão é uma questão bastante técnica em relação à realização da poda nas frutíferas, mas também dizer, né, que nós tivemos ontem aí essa chuva de granizo, muitas vezes a situação dessa brotação que acontece principalmente nos pêssegos, ameixa, a própria videira, essa situação ela às vezes chega a ser bem crítica quando se dá nessa fase, pelo fato de ter que muitas vezes refazer a poda ou talvez readequar a planta. Então, nós também frisamos isso, que deve ser feita. Então, se tem muita lesão na frutífera, a gente destaca bastante, que a gente tem em casa também, verifica isso, a desfolha foi bastante grande em relação às plantas cítricas, né? Nós tivemos uma situação bem crítica aí também nessas plantas aí, e é importante sim que seja identificado os danos e lesões nas plantas, principalmente arbóreas. É importante que se realize a poda e se faça tratamentos preventivos aí para não deixar doenças entrar nessa planta, no sistema, né, circulatório dessa planta, e também para nós fazermos uma certa cicatrização dessas lesões. Então, é muito importante. Um outro fator que a gente sempre ressalta hoje, com essa utilização principalmente do próprio chamado cama de aviário, adubo orgânico, dá para se dizer. Então, é importante que sempre se visualize, né, um tempo que nem a gente está passando agora, com esses danos que está acontecendo nas plantas. É importante sim que seja feita uma adubação. Pode ser orgânica, pode ser química, mas sempre se preferindo a adubação orgânica, vai ter muito mais benefícios para a planta, tá? Então, entre N fatores, a adubação orgânica acaba sendo muitas vezes mais eficiente que uma adubação química. Uma situação também que nós estamos aí já fazendo o levantamento e conversando, eu e o colega Douglas aqui na Emater também, hoje já falamos sobre esse assunto. Nós já soubemos dos danos que aconteceu aí com a chuva de granizo de ontem, chuva hoje, talvez possa se passar o dia inteiro, não temos esperando, tomara que Deus também visualize isso, não temos esperando mais chuva de granizo, porque se nós tiver, os danos vão ser maiores ainda. Então, a gente quer falar para todos os produtores, agricultores que estão nos ouvindo, a gente já tem uma noção aí dos danos no trigo, né, no trigo, principalmente pela chuva de granizo. A canola não se tem nem explicação aí pela debulha que aconteceu. Milho também, de 6-7 folhas, a gente sabe aí que vai ter um prejuízo bastante grande. Então, é importante que os produtores que tenham aí o nosso contato possa estar nos passando informação também, limpando o tempo. A gente vai estar fazendo uma visita e um levantamento nas lavouras, como aconteceu nos últimos desastres ambientais, que dá para se dizer, né? Mas ainda bem que nos outros nós não tivemos tanta perda, a não ser escorrimento de solo. Mas agora, de fato, fomos castigados aí sim com essa chuva de granizo, e essa chuva de granizo ela ocasiona aí e dá uma ocorrência aí de perdas muitas vezes irreversíveis para uma lavoura. Então a gente já está sabendo dessa situação. Nós temos aí o tempo limpando, nós já vamos estar fazendo visitas para nós já fazer esse fato aí, dessa ocorrência aí, para os levantamentos e possivelmente aí um decreto municipal em relação a esse prejuízo nas lavouras e hortaliças, estufas. Nós temos já uma situação aí que produtores já nos falaram que teve danos aí, que os danos é também a troca de todo o processo aí de lona. Então isso aí sempre a gente sabe que ocasiona um gasto bastante grande para o produtor. Enfim, né, são essas as informações até agora, mas nós vamos estar aí já realizando o levantamento de perdas muito em breve. Preço dos produtos agrícolas: a soja R$ 141, milho R$ 62, trigo PH R$ 78, R$ 75, a fonte é a Cotrizal. Essas foram as informações do Escritório Municipal da Emater de Ronda Alta. Obrigado pela atenção e até a próxima segunda-feira.
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6: A formação de mais um ciclone extratropical deixa o Rio Grande do Sul em estado de atenção a partir desta segunda-feira. Além da chuva volumosa, os ventos ganham força na região. E até terça-feira, alerta para as rajadas que podem passar dos 100 km por hora. Essa intensidade é classificada como vendaval severo, com força suficiente para causar quedas de árvores e outros danos. Por isso, fiquem atentos. Esse cenário também está previsto para Santa Catarina, principalmente no leste do estado. Já no Paraná, as rajadas serão fortes, mas com magnitude um pouco menor. Ainda assim, merecem atenção. As chuvas mais volumosas devem se concentrar na terça-feira. Na quarta-feira, último dia do mês, o ciclone dará origem a uma frente fria, que avançará de Santa Catarina em direção ao Paraná, mantendo as chuvas concentradas nesses dois estados, pelo menos até quinta-feira, 1º de outubro. Bem no finalzinho da semana, uma nova frente fria trará mais chuva para o Rio Grande do Sul e ainda tem previsão de chuva um pouco mais fraca no leste catarinense e paranaense. Em relação às temperaturas, os termômetros devem oscilar bastante. Sobem até terça-feira, mas caem rapidamente, trazendo frio nos primeiros dias de outubro. Sabrina Custódio, da Tempo OK Meteorologia, em parceria com a agência Rádio Web.
7: Uma nova fábrica que será sediada em Carazinho, na região norte do Rio Grande do Sul, vai focar na produção de 3 novos equipamentos para atender o agronegócio brasileiro e internacional. O projeto da Agros do Brasil prevê a produção de equipamentos voltados à pecuária, agricultura e ao segmento de grãos. Os projetos integram os novos investimentos da empresa na região norte do estado, com investimentos totais de R$71 milhões na construção da nova planta fabril da empresa, que vai expandir seus negócios para além da sede, hoje localizada na cidade de 15 de novembro, levando essa nova unidade para Carazinho. Diretor-presidente da Agros do Brasil, Silmo de Ávila, diz que com os investimentos, a empresa prevê ampliar a presença nacional e internacional nos próximos anos.
8: Os equipamentos que vão ser produzidos aqui, tanto quanto os que são produzidos em 15 de novembro, eles serão para distribuição nacional e distribuição internacional. A gente já exporta hoje para 4 países e vamos expandir um pouco mais.
7: Os valores investidos garantirão a construção da nova unidade em uma área de 250 mil metros quadrados, às margens da BR-285. Ávila projeta que já em 2028 a fábrica de Carazinho entre em operação.
8: Nosso objetivo é iniciar as obras no ano que vem, segundo semestre do ano que vem, mais ou menos um ano e meio de obra, e a gente entra com a fábrica em marcha e final de 28, por aí. O impacto no longo prazo, nosso objetivo aí é chegar a faturar mês na fábrica nos próximos 5 anos aí, na casa aí de 40 a 50 milhões mês, porque vai ser uma fábrica muito grande, e atingir aí um faturamento ano na casa de meio mil.
7: A expectativa é que a nova unidade gere cerca de 400 empregos diretos. O projeto prevê uma expansão significativa ao longo da próxima década, com novos empregos sendo criados com o avanço do projeto. Dos R$71 milhões investidos, 5,5 milhões serão de contrapartida do governo municipal de Carazinho. Grupo Rádio Web 25 anos, áudio que amplifica conexões. Produção e reportagem, Eduardo Amaral. O Rio Grande do Sul viveu mais um final de semana de transtornos em razão das chuvas. Depois de uma semana de sol, o estado sofreu com chuvas contínuas durante toda a madrugada de domingo. Dados da Defesa Civil Gaúcha apontam que pelo menos 21 cidades tiveram danos humanos ou materiais, especialmente em razão de granizo e vendavais. Mais de 2.200 casas foram danificadas, sendo que 23 foram destelhadas. Ao todo, 20 pessoas estão desalojadas. A projeção da Defesa Civil é que mais de 9.500 pessoas tenham sido afetadas pelas chuvas ao longo do final de semana. Os alertas hidrológicos para o estado seguem até quarta-feira, como aponta a hidróloga da Defesa Civil Gaúcha, Retiele Velar.
0: Esperamos uma resposta hidrológica com risco de alagamentos e cheias nas regiões que se estendem da fronteira oeste até o litoral norte, tanto no domingo, na segunda, quanto na terça-feira. Com maior risco de inundações entre segunda e terça, nos rios maiores, como Rio Quaraí, em Quaraí, Rio Santa Maria, em Rosário do Sul e Dom Pedrito, Rio Ibirapita, em Alegrete, Rio Ibicuí, em Manuel Viana, Rio Vacacaé, em São Gabriel, São Cepé, em São Cepé, Rio Jacuí, de Dona Francisca a Rio Pardo, e no Rio Taquari, de Lajeado para baixo, e no Rio Caí, São Sebastião do Caí para baixo.
7: Além das casas afetadas, o estado também teve prédios públicos, como escolas, postos de saúde, entre outros, danificados em razão das chuvas. 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Produção e reportagem, Eduardo Amaral.
9: O domingo foi de muito trabalho para a seleção brasileira e para o técnico Carlo Ancelotti, que já está ajustando os últimos ponteiros, visando o outro amistoso diante da Austrália, que vai acontecer na terça-feira, às 7 horas da manhã, no horário de Brasília. No treinamento deste domingo, Carlo Ancelotti botou em campo um time com Otávio, Wanderson, Jair, Gabriel Magalhães e Mauro Júnior, Danilo, Bruno Guimarães e Gabriel Bontempo, na frente Rayan, Rafinha e Vinícius Júnior, portanto mais mexidas. E como prometido, Ancelotti vai fazer novas observações. Inclusive, o próprio Carlo Ancelotti diz que o torcedor tem que ter paciência.
10: Temos que ser paciente porque são testes que temos que fazer, dar oportunidade aos jovens que jogam menos e seguir na frente, porque era um teste. E também o próximo vai ser outro teste.
9: Uma das principais dúvidas do
11: dos agricultores.
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0: mais uma edição de Bandas e Companhia, com o melhor das bandas do Sul, shows, bandas e muitos sucessos pra você, aqui comigo, Nando Pinheiro, no comando do show musical a partir de agora. Aumenta o volume, não desgruda do seu rádio, porque aqui toca as melhores pra você.
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0: gostando da nossa programação? Espero que sim, ó. Daqui a pouco eu estou de volta com mais Bandas e Companhia. Não saia daí. 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
6: Opa, de volta aqui com Nando Pinheiro. No programa que você já sabe, já conhece, curte. Bandas e Companhia. Porque aqui a música não para.

0: curtindo a nossa programação Bandas e Companhia com a apresentação de Nando Pinheiro. Deixa eu tomar uma aguinha ali, é coisa rápida. Daqui a pouco eu volto trazendo só as melhores. 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
0: Bandas e Companhia, tocando o que há de melhor para você. De volta aqui, Nando Pinheiro. Vem que tem músicas de bandas, vem que tem as melhores da regionalidade do sul do Brasil. Bandas e Companhia, vamos conferir as próximas músicas.
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0: com o gostinho da terceira, meu irmão velho.
1: E até a próxima, gaúcha.
2: E ela tá vindo aí, hein?

0: Obrigado pelo carinho.
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2: E aí, curtindo a nossa programação Bandas e Companhia com a apresentação de Nando Pinheiro. Deixa eu tomar uma aguinha ali, é coisa rápida. Daqui a pouco eu volto trazendo só as melhores. Bandas e Companhia.
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5: Uma hora e 35 minutos.
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7: É muito bom ter você na sua rádio preferida. Bandas e Companhia, com apresentação de Nando Pinheiro. Aumenta o volume porque tem mais, tem muito mais sucessos pra você.
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0: legal saber que você está na melhor programação do seu rádio. Fica ligado que daqui a pouco tem mais bandas e companhia pra você que se liga nessa rádio. É já já, hein? Não sai da frequência.
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0: Opa, estamos de volta para mais sucessos aqui para você. Músicas de bandas, o que há de melhor no mundo da música, no sul do Brasil, essa cultura rica, bandas e companhia. Vamos já dar início à nossa próxima sequência, confira aí.

0: Pandas e Companhia, com a apresentação de Nando Pinheiro. Deixa eu tomar uma aguinha ali, é coisa rápida. Daqui a pouco eu volto trazendo só as melhores. Bandas e Companhia.
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0: aí, tá gostando da nossa programação? Espero que sim, ó. Daqui a pouco eu estou de volta com mais Bandas e Companhia. Não saia daí.
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2: Olá, voltamos com mais um bloco do Info News, deixando você muito bem informado nesta segunda-feira. O varejo brasileiro registrou em agosto o terceiro mês consecutivo de crescimento. As vendas avançaram 0,5% na comparação com julho e ficaram 7% acima do patamar observado no mesmo período do ano passado, segundo o índice do Varejo Stone. O resultado reflete a resistência do consumo, mesmo diante da taxa de juros elevada. O desempenho positivo foi disseminado por 25 dos 27 estados do país. O Amazonas registrou o maior crescimento anual, com alta de 21,8%, seguido por Acre, com 12,8%, e Tocantins, com 11,4%. São Paulo cresceu 6,7%. No recorte por setores, combustíveis e lubrificantes lideraram o avanço, com 15,2%, seguidos por supermercados, com 8,5%, e o material de construção, com 7,8%. O segmento de vestuário e calçados foi a única exceção, apresentando queda de 3,5%. Regionalmente, o Norte teve a maior expansão, com 10,4%, à frente de Nordeste e Centro-Oeste, com 5,1%, Sudeste, com 4%, e Sul, com 2,3%.
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0: pouco, chegando ao final do Fantasy Companhia, mas te prometo que na próxima edição vai ter muito mais sucessos pra você. Um grande abraço e até mais, sempre na companhia aqui do seu grande brother Nando Pinheiro, no Fantasy Companhia. Valeu!
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7: Mais uma edição aqui do Radar Esportivo, chegando nesta segunda-feira, dia 28 de setembro de 2026. E a seleção brasileira deve ter 7 mudanças para enfrentar novamente a Austrália amanhã, né? Carlo Ancelotti testou alterações em praticamente todos os setores. Rayan pode voltar ao ataque, enquanto Rafinha deve atuar mais centralizado, função que exerce no Barcelona. Na defesa, Gabriel Magalhães pode começar ao lado de Jair e Hugo Souza, ainda disputa a vaga no gol. O Brasil enfrenta a Austrália às 7 da manhã em Brisbane. Mesma seleção que enfrentou na sexta-feira, né? Mesmo amistoso. Segunda parte. É o jogo de volta, enfim. Eu sou Kleber Salles e volto daqui a pouco aqui com mais destaques do mundo da bola.
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12: 2:44.
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2: Leve marmitas para o trabalho. Levar marmitas para o trabalho pode ser um caminho para uma vida mais saudável.
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começando mais um showzaço daqueles. O nosso show da tarde começa agora. É a sua dose diária de animação e boa música. Queremos ouvir você aqui, ó. Queremos ouvir você interagindo conosco e curtindo essa tarde com os melhores hits que não saem da sua playlist. Vamos nessa!

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pra você aqui ao vivo, hein? Com o seu show da tarde. Espero que todos estejam aí prontos pra curtir, pra aproveitar essa tarde aí empolgante ao som das melhores músicas. Ó, sem mais delongas,

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4: Olá, voltamos com mais um bloco do Info News, o último de hoje, deixando você muito bem informado. Dados da Pesquisa Nacional por Amostra de Domicílios PNAD Contínua, divulgados pelo Instituto Brasileiro de Geografia e Estatística, IBGE, mostram que o setor de comércio e reparação de veículos automotores respondeu por 18,9% da população ocupada no Brasil em 2025. O percentual equivale a 19,5 milhões de pessoas de um total de 103 milhões de ocupados registrados no país. Em relação à posição no ocupação, os empregadores representavam 69% do total nacional. Os trabalhadores por conta própria somavam 25,4%, enquanto os empregadores respondiam a 4,4% e os trabalhadores familiares e auxiliares atingiam 1,2%. O estudo também registrou recuo na taxa de sindicalização da população ocupada, que passou para 8,8% em 2025, redução de 0,1 ponto percentual em comparação a 2024, e queda contínua frente aos 16,1% apurados em 2012. As maiores taxas de associação sindical foram verificados nos setores de agropecuária, 14,7%, administração pública, saúde e educação, 14,6%, indústria, 11,4%. Eu sou o Silva Júnior e esse foi mais uma edição do nosso Info News. Voltamos amanhã com mais informações para você. Grande abraço e até lá.
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5: Muito bem, depois desse breve intervalo comercial, a gente tá de volta aqui com mais uma dose de música boa no seu show da tarde. Tá prontinho aí pra embalar mais ainda as melhores? E aí, tá prontinho pra ouvir aí somente as mais da tarde? Então se liga e vem junto com a gente. Tamo

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2: E o meia Martinelli vive os primeiros dias com a seleção brasileira após ser convocado para substituir João Pedro, lesionado. Aos 24 anos, o jogador do Fluminense comemorou a oportunidade e afirmou estar vivendo um sonho. Martinelli ainda não entrou em campo no empate contra a Austrália e espera estrear amanhã no segundo amistoso contra os australianos. O jogador destacou também a importância do período para se adaptar ao esquema de Carlo Ancelotti. Eu sou Kleber Salles e volto daqui a pouco em trazendo mais destaques do esporte para você. Fique ligado, hein?
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1: Desenvolva sua fé. A fé independe de crença ou religião. A fé está ligada à forma como nos relacionamos com o mundo e com as pessoas, ao otimismo, à crença na vida e em algo que tenha significado para você.
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6: 3:50.
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10: Você sabia que trafegar com janelas do carro abertas aumenta o gasto de combustível? Sim, isso é verdade. Recomenda-se andar com os vidros fechados, tanto para quem anda em baixa velocidade quanto em alta. Porém, o impacto maior é, logicamente, para quem anda em alta velocidade, principalmente para quem pega estrada ou vias rápidas com muita frequência. Acima de 80 km por hora, é inevitável a entrada do ar. Assim, aumentando a resistência aerodinâmica do automóvel. Manter o veículo em uma velocidade alta de maneira constante na estrada faz com que o consumo de combustível tenha acréscimo de 10% com as janelas abertas. E ainda, em pesquisa, ficou comprovado que a condução com as janelas abertas aumentava o consumo de combustível, mais que a condução com o ar-condicionado ligado.
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4: 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O estresse crônico pode ter um impacto significativo na saúde, tanto mental quanto física. Encontrar maneiras eficazes de reduzir o estresse é fundamental para garantir um bem-estar holístico. Praticar técnicas de relaxamento, como meditação, respiração profunda e yoga, pode ajudar a acalmar a mente e relaxar o corpo. Além disso, dedicar tempo a atividades que você desfruta, como hobbies, passeios ao ar livre, livre ou passar tempo com entes queridos pode ajudar a aliviar a tensão e promover uma sensação de felicidade e conexão. 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
6: Pra você aqui ao vivo, hein? Com o seu show da tarde. Espero que todos estejam aí prontos pra curtir, pra aproveitar essa tarde aí empolgante, ao som das melhores músicas. Ó, sem mais delongas, vamos nessa, vamos tocar nossa primeira.

0: fim de mais um Show da Tarde. Agradecemos aí a todos que nos acompanharam e que interagiram e que tornaram essa tarde tão especial. Curtiu, gostou, né? Então se liga, amanhã tem mais pra você, mais uma edição do programa Show da Tarde.
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2: Olá, é hora de ficar muito bem informado. O Info News está no ar. Hoje é segunda-feira, 28 de setembro de 2026. Eu sou o Silva Júnior e essa é a notícia de agora. O mercado de imóveis comerciais brasileiro registra uma forte divergência entre os valores de locação e o de venda. Nos meses encerrados em agosto de 2026, os preços dos aluguéis subiram 11,21%, enquanto os valores de comercialização avançaram apenas 2,20%. Os dados pertencem ao índice Fipzap Comercialização, avançaram apenas 2,20%. Os dados pertencem ao índice Fipzap.

0: 19,84% respectivamente. Já São Paulo se mantém como a capital com valor médio por metro quadrado mais elevado do Brasil, cotado em 62,34%. Daqui a pouco voltamos com mais informações no Info News.
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2: 4 horas e 29 minutos.

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5: 4:37.
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17 horas mais 8 minutos. Esse é o Programação da Terra, abrindo a programação desta tarde ao vivo aqui na Rádio Navegante, segunda-feira, 28, hoje dia 28, tá chegando ao final, mês de setembro, hein? Fica aqui comigo nesse Porto Sol, o solzinho botou a cara lá fora, então vamos falar de Porto Sol.

Fica aqui com a Navegantes, porque tá chegando moda boa pra você. Tá chegando Desbloqueia. Desbloqueia esse rádio, aumenta o volume. Pessoal da Agropecuária Campeira, ligado aqui comigo, 17 horas mais 9.

Destrava logo esse sentimento que a semana tá só começando, hoje é segunda-feira. É, e lá vem ele, viu? Lá vem ele, lá vem o Nego Betão, 17 com 13. E essa vai pro Betão Tártaro. É. Simbora, César Oliveira e Rogério Melo.

0: Fica por aí, meu compadre, que já já tem mais.
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0: 7:18.
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0: 17:25. E olha, meu amigo, minha amiga, né? Sem dúvida nenhuma, agora o sol saiu, né? E nós estávamos apavorados, né? Que esse tempo só vinha fazer coisa, né? Só vinha trazer complicações, né? E parece que agora o solzinho saiu. Vamos ver daqui a pouquinho, conferir comigo como estará a previsão do tempo para os próximos dias, né? Esperamos que a noite seja para dormir e que não venha nada de bagunça, né? Porque a noite é danado, né? A noite com chuva não é fácil. Então, vamos em frente com mais já daqui a pouquinho eu tô de volta com muita coisa boa para você na nossa programação, né? Tem as informações também já e claro,
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0: Jeans, olho do olho, 17:43.
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0: Mas tá ruim, mas tá bom. Olha, um menino que... Uma criança de 1 ano saiu sozinha de uma creche e chegou ao trabalho da mãe em Santa Catarina. Como é que ela saiu dessa creche e sozinha chegou ao trabalho da mãe? Essa é uma boa pergunta, né? Pois de 1 ano e 6 meses deixou sozinha a unidade de educação infantil, a creche, em Braço do Norte e do Sul de Santa Catarina e percorreu cerca de 50 metros até chegar ao escritório onde a mãe trabalha. Ainda que era... Certo, hein? O caso aconteceu na manhã dessa sexta-feira, dia 25. A criança saiu, então, né, do Antônio Volpato, que Educação Infantil Antônio Volpato, sem acompanhamento, e seguiu até o local que fica próximo à creche. O trajeto passa por uma área com circulação de veículos. Após o episódio, a família registrou boletim de ocorrência e buscou esclarecimento sobre de que forma o menino conseguiu deixar a unidade. A Secretaria Municipal de Educação informou que foi solicitada a abertura de uma sindicância administrativa para apurar as circunstâncias do caso e verificar os procedimentos adotados pela instituição. Provavelmente ele já tinha acompanhado a mãe, né? E tinha conseguido. Mas imagine se essa criança não vai para esse lado e vai para outro lado. Para onde, né? Que coisa, hein? Para onde iriam achar esse menino e que justificativa seria dada? Então, tá lá na página da Rádio Navegantes. Já eu tô de volta. Espera um pouquinho.
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0: Um pouquinho mais só. 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

Antes é da estrada, 17:58. Seresteiro da Lua. Essa vai pro meu amigo Vedana.

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5: 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Você consegue? Vamos rapidão para nossa oração no finzinho de tarde. Já retornamos.
7: Bênção e paz. Peregrinos de esperança, aos pés de Maria, Mãe dos Navegantes. Ave Maria, cheia de graça, o Senhor é convosco. Bendita sois vós entre as mulheres, e bendito é o fruto do vosso ventre, Jesus. Santa Maria, Mãe de Deus, rogai por nós, os pecadores, agora e na hora de nossa morte. Amém. Oremos. Ó Deus, Pai de amor e misericórdia, que pela graça do Espírito Santo, por meio da Sagrada Família, quisestes habitar conosco em Jesus, nós agradecemos vossa presença e todos os benefícios recebidos pela intercessão de Maria, Senhora Nossa. Atendei também nossa súplica de peregrinos de esperança neste santo ano jubilar e guardai-nos sobre a vossa proteção de Pai, Filho e Espírito Santo. Amém. Um grande abraço. Nos vemos na missa. Tchau, tchau.
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0: Eita, meu amigo, minha amiga, programa Sonda Nossa Terra, Sonda Nossa Terra ao vivo, sempre de segunda a sexta-feira por aqui, meu amigo, minha amiga, e nós vamos com mais música. Mais música para você aqui na Navegantes, né? Trazendo muita música boa até às 19 horas.
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0: É, não é fácil de achar o trabalhador bom, meu compadre. Então vamos lá. Caminhoneiro, que é muito batalhador e muito trabalhador, os caminhoneiros. Vamos tocar a próxima música para os caminhoneiros, então.

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Chegando mais uma do Guilherme Santiago, Amor de Emergência com Bruno Marrone.

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0: Navegantes FM, 18 horas 23 minutos. 18 com 23. 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

Chegando mais uma do Rio Grande, Mauro Moraes, ao trote do Pingo Baio.

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0: 87,9 aqui na Rádio Navegantes. Muito mais música pra você, 18 horas 44 minutos. Hoje nós vamos passar um pouquinho mais do nosso tempo aqui na Navegantes, né? Hoje nós vamos passar um pouquinho mais do nosso tempo aqui na Navegantes, programa Som da Nossa Terra, que tem o apoio cultural, meu amigo, minha amiga, do Escritório Contábil Contec e também do Lab Center Laboratório.
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6: Reduzir o estresse não apenas melhora a qualidade do sono e a função imunológica, mas também pode reduzir o risco de desenvolvimento de uma série de condições de saúde, incluindo doenças cardíacas, depressão e ansiedade. Ao priorizar a redução do estresse em sua vida diária, você também estará investindo em seu bem-estar emocional e físico, permitindo que você viva uma vida mais equilibrada e satisfatória.
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0: 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E a previsão do tempo, olha, a temperatura tá na casa dos 19 graus, a temperatura, casa dos 19 graus a temperatura, ventos a 23 quilômetros por hora. O tempo agora tá bom, né? Em Ronda Alta, mas já fez lambança à vontade, né? Temperatura, então, em 19 graus, para amanhã, 18 milímetros de chuva ainda para amanhã. Com previsão aqui de precipitações, à noite diminui a intensidade, mas não para. Nublado forte durante o dia. Na quarta-feira, 5,2 milímetros, né? Vai da quinta-feira para frente que o tempo muda até sábado, porque sábado volta a chover. Final de semana chuvoso em Ronda Alta. Sábado chove 5 milímetros, domingo chove 27, segunda-feira chove 10 milímetros. Terça-feira mais 2, quarta-feira que vem 16, na outra semana chove todo dia, né? Para não perder o costume, chove todo dia na outra semana.
1: Mas que barbaridade!
0: É, por aí, Joel, por aí, por essas outras que eu digo que tá uma umidade na capital. Gilmar Mendes pede suspensão de investigação e identificação de ministros citados no caso Master. Ministro afirma que a identificação vai ser necessária para saber quem pode votar nos processos. O ministro Gilmar Mendes, do Supremo Tribunal Federal, defendeu hoje a identificação de todos os ministros da corte e outros juízes que aparecem nas investigações que envolvem o Banco Master e o ex-banqueiro Daniel Vorcaro. A solicitação foi feita por meio de uma questão de ordem apresentada à petição na qual a corte julga a abertura de uma investigação contra o ministro Alexandre de Moraes para Mendes. O julgamento de Moraes deve ficar suspenso definitivamente até que seja informado ao Supremo quais magistrados também foram citados na conversa extraída do celular de Vorcaro. Tá aí, informação que vem lá do site Jornal Correio do Povo, que também traz manchetes. Justiça condena o município de Porto Alegre a pagar 50 milhões por danos da enchente de 2024. Sentença reconhece omissão do município na manutenção e gestão do sistema de proteção de cheias. Setor de bets recorre ao STF contra a proibição imediata das apostas online. Defesa Civil do Rio Grande do Sul registra 60 ocorrências em 58 municípios em decorrência de eventos climáticos. Bora curtir, meu amigo Vedana, lá no bairro do Amor, né? Vedana, lá do bairro do Amor. Vamos tocar aqui pra ele, nós ainda não encontramos a música dele, vamos tocar aqui o Bugio de Ronda Alta com o Mita e o Dalprá, ligado aqui no bairro do Amor. Aquele abraço.

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0: 18:59. Bruno, da dupla Bruno e Marrone, relatou ter vivido uma experiência sobrenatural na manhã desta segunda-feira, dia 28, num vídeo publicado em suas redes sociais. Ele contou que estava sozinho na cozinha com uma funcionária quando o rádio ligou sozinho e uma música de Rick, que morreu na semana passada em um acidente aéreo. Estava na cozinha, aqui tem um radinho que a gente ganhou, de repente o rádio ligou sozinho e estava tocando uma música do Rick Renner. Não tem explicação, disse Bruno, mostrando que o rádio tocava Nós Tropica, Mas Não Cai, sucesso da dupla sertaneja. O parceiro de Marrone mostrou que o rádio é de um modelo retrô e explicou que é preciso girar um dos botões e sintonizar na estação para ligá-lo. Por isso, ele considera improvável que alguém tenha ligado o aparelho por engano. Olha aí, né? Nós fizemos 4 shows juntos e 4 homenagens ao Rick. Pedimos para o pessoal aplaudir, falamos da carreira dele e cantamos uma música deles, contou Bruno. Isso que aconteceu agora só pode ter sido um agradecimento dele para nós. Não tem explicação, completou o sertanejo. Que coisa, né? Que coisa! São 19 horas agora em ponto. Nós vamos trazendo mais informações da nossa programação. E nós vamos destacando o preço dos produtos. A Cotrizal informa o preço do soja: R$ 141, milho R$ 62, trigo PH R$ 78, R$ 75. Frustração com o acordo, né? Os contratos futuros da soja em grãos registraram preços mais baixos na abertura das negociações da Bolsa Eletrônica de Mercadorias de Chicago. O mercado mantém as perdas pressionado pela liquidação de posições compradas e pela frustração dos investidores com a exclusão da oleaginosa das medidas de redução de tarifas anunciadas após a cúpula entre Estados Unidos e China na semana passada. A lista de produtos agrícolas norte-americanos contemplados pela redução tarifária divulgada conjuntamente pelo Ministério do Comércio da China e da Casa Branca inclui trigo, milho e sorgo, mas não a soja. A oleaginosa é o principal produto agrícola dos Estados Unidos exportado para o mercado chinês, segundo o canal Rural. China abre mercado para miúdos de suínos do Brasil. O Ministério da Agricultura confirmou neste domingo a abertura do mercado chinês para miúdos de suínos do Brasil. Protocolo sanitário bilateral foi assinado no sábado em reunião entre o ministro da Agricultura, André de Paula, e o embaixador da China no Brasil, Zhou Xinqiao. A medida amplia o conjunto de produtos brasileiros autorizados a ingressar no mercado chinês. Até então, o Brasil estava autorizado a exportar para a China apenas alguns tipos de miúdos, como pés, orelhas, rabo, língua, focinho e máscara suína. Com a ampliação, passa a ser incluídos músculo suíno congelado, desossado ou com osso, incluindo gordura, além de miúdos e coprodutos comestíveis congelados de suínos, foi a matéria do canal Rural. Vamos trazendo já a última do nosso programa. Hoje vamos atrasar um pouquinho, né? Agradecendo então o pessoal que está conosco na nossa live, a Ilse Marangonha, também o Ego Michelsen lá de Horizontina, aqui Ventania Granizo, lá centro do Brasil pegando fogo, diz ele. É verdade, aqui ontem foi muita chuva, viu? Muita chuva. E vamos ver com o que vai acontecer, né? Se esse tempo vai dar uma trégua para nós aí, precisamos uma trégua também. Tá certo? Vamos rapidão trazendo mais informações. Já eu trago a última para encerrar o nosso programa.
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0: Muito bem, nosso programa chegou ao seu final. Quero agradecer a todo mundo, mandar um abraço pro Ego lá em Horizontina, pessoal que cruzou por aqui pela nossa live, a Genile Mulidari, o Miguelzinho de Souza, a Jocelene Silvestrin, a Marida Silva, a Ilse Marangonha e você pelas ondas do rádio, meu amigo Vedana, aquele abraço. Vem aí o programa Baú Sertanejo aqui na Navegantes, com o melhor da música na sua noite. Eu volto amanhã, se Deus quiser, a partir das 17 horas aqui na Navegantes, com mais um som da terra.

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8: Oi, gente, estamos chegando com mais um Baú Sertanejo. Eita, coisa boa. A partir de agora, nessa semana que inicia, hoje é segunda-feira, estamos chegando no ar com mais um Baú Sertanejo. Obrigado pela tua companhia, pela tua audiência. Estamos chegando com mais alegria para você. Aumenta o som, Baú Sertanejo já está no ar.

0: Depois do intervalo, a gente volta com mais sucesso pra você. Não sai daí, não.
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0: Muito bem, de volta com o Baú Sertanejo. Aumenta o som.

0: O sertanejo. 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

0: Quarta Dejo, sempre com as melhores pra você aí de todos os tempos. Não sai daí não, depois do intervalo a gente volta.
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0: Obrigado, gente. Um beijo no coração de vocês. Obrigado por terem vindo.
1: Muito obrigado, um grande.
2: Isso é Maus Sertanejo, minha gente. Depois do intervalo, a gente volta com muito mais pra você. Não sai daí, não.
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2: Estamos de volta com o Baú Sertanejo.

0: Beijo no seu rádio, não sai da sintonia, já voltaremos com mais.
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0: Eita coisa boa, é sempre bom demais relembrar as grandes emoções da nossa vida. Baú Sertanejo está de volta.

0: Isso é baú sertanejo, minha gente. Depois do intervalo, a gente volta com muito mais pra você. Não sai daí, não.
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0: Se é sucesso, está aqui no Baú Sertanejo. Estamos de volta, meu povo. Aumenta o som, Baú Sertanejo, tá no ar de novo.

0: Eu quero ver agora. Quando ela me ligar, não vai falar comigo, porque telefone mudo não pode falar, né?
1: Meu turma, essas são as últimas de hoje aqui do nosso Baú Sertanejo. Obrigado aí pela tua companhia, pela tua audiência. Se cuida, juízo. Coloque-nos à frente de tudo. Amanhã a gente volta com muito mais Baú Sertanejo pra você na terça-feira, fazendo alegria pra você. Não importa o dia, só dá aqui no nosso Baú Sertanejo.
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0: Atenção radialistas de todo o Brasil. É hora de noticiar os fatos que ajudam a construir um novo país. Direto dos estúdios da Empresa Brasil de Comunicação, em Brasília, vem aí a Voz do Brasil.
1: Em Brasília, 19 horas.
0: Está no ar a Voz do Brasil. As notícias do governo federal que movimentaram o país no dia de hoje.
2: Olá, boa noite.
1: Boa noite para você que nos acompanha em todo o país.
2: Segunda-feira, 28 de setembro de 2026.
1: Vamos aos destaques do dia.
2: Mais de 500 sites de apostas irregulares são retirados do ar no Brasil.
1: E após proibição das bets, quem tem dinheiro nas plataformas.